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0: qualquer jeito.
1: Luciano, fala, José.
0: Rapaz, eu tô aqui de TV no som, viu?
1: Eu também tô nessa, mas só nós dois?
0: Não, Luciano. Aqui tu